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Lembrem que às terças e sextas-feiras temos o segmento dedicado ao público deixista, que prepara o especialista Arnaldo Slaine, que sempre estamos confirmando os informes de recepção. Devem enviar eles para kslraia@gmail.com. E o programa de hoje, segunda-feira, começa com o segmento Cultura e Espetáculos, que destaca a exposição Belkis Ayón, Mito e Desobediência, no Museu de Arte Latino-Americana de Buenos Aires. Também comentará a estreia argentina do balé As Aventuras de Alice no País das Maravilhas, uma produção internacional aqui com uma versão local no Teatro Colón de Buenos Aires. Em seguida, teremos uma resenha sobre a série argentina O Eternauta, na Netflix. E na sessão Artista do Dia, estaremos visitando a trajetória da cantora, compositora e bandoneonista Maria Volonté. Nos acompanha hoje na operação técnica o colega Santiago Conde, e é com ele então que mergulhamos em nosso programa.

Começamos falando em Georgieva, que visita a Argentina e coloca Vaca Muerta no centro das atenções. A chegada da diretora-gerente do Fundo Monetário Internacional, Cristalina Georgieva, marca um momento simbólico na relação entre a Argentina e esse organismo. Pela primeira vez, desde que assumiu o comando do FMI, Georgieva visita oficialmente nosso país para uma agenda que inclui reuniões com o presidente Javier Milei, o ministro da Economia Luiz Caputo, empresários e representantes da sociedade civil. Mas há um detalhe que chama a atenção, que é a viagem à Vaca Muerta. A chefe do FMI conhecerá de perto o maior polo argentino de petróleo e gás não convencional, hoje considerado uma das principais apostas do governo para ampliar exportações, gerar divisas e fortalecer a economia. A visita ao complexo operado pela Nacional YPF, na província patagônica de Neuquén, tem forte valor político e econômico. Ela sinaliza que o fundo acompanha não apenas as contas públicas, mas também os projetos capazes de sustentar o crescimento de longo prazo. Para o governo Milei, mostrar Vaca Muerta à principal dirigente do FMI é apresentar aquilo que considera o seu maior ativo estratégico, uma fonte de energia e de dólares que pode transformar a posição da Argentina no mercado internacional nos próximos anos. E passemos agora, então, para a já mencionada sessão Cultura e Espetáculos, com novidades musicais de teatro e artes visuais daqui da Argentina. Começamos falando em artes visuais. A exposição Belkizayon, ou Belkizayon, Mito e Desobediência, no MAUBA, o Museu de Arte Moderna Latino-Americana de Buenos Aires, apresenta pela primeira vez numa instituição argentina a obra da artista e gravadora cubana Belkizayon, nascida em Havana em 1967 e falecida em 1999. A mostra reúne 7 obras pertencentes à coleção MAUBA, Constantini, e pode ser visitada até 12 de outubro de 2026. Ayon revolucionou a técnica da colografia, baseada na construção de matrizes a partir de colagens de materiais, criando imagens de grande riqueza expressiva e variedade de texturas. Interessada na diáspora africana em Cuba, a artista dedicou a sua produção ao mito da sociedade secreta Abacuá, uma confraria masculina originada na região do Calabar, atual Nigéria, e introduzida na ilha do século XIX. A partir dos 17 anos, Belkizayon começou a investigar esse universo, influenciada também pela obra da antropóloga Lídia Cabrera. Entre 1991 e 1998, a figura de Sican, personagem central do mito fundador Abacuá, aparece repetidamente na sua produção. Ao ressignificá-la, a artista questionou a ordem patriarcal da confraria e deu representação visual a uma ritualidade até então transmitida exclusivamente de forma oral. As obras de Belkizayon também refletem a resistência diante da marginalidade, do medo e da censura durante a crise dos anos 1990. Reconhecida internacionalmente, Ayon participou da Bienal de Veneza e teve obras incorporadas a instituições como o Museu de Arte Moderna de Nova York e o Museu de Arte Contemporânea de Los Angeles. A obra, então, pode ser visitada aqui em Buenos Aires, no MAUBA, até meados do próximo outubro. E agora falemos em teatro. O Festival de Teatro de Rafaela foi desenvolvido a meados de julho na cidade de Rafaela, na província de Santa Fé. Na sua edição número 21, o encontro reuniu 18 espetáculos de companhias e artistas aqui de Buenos Aires, mas também de Córdoba e de Santa Fé, com um total de 32 apresentações, além de atividades especiais. A programação ocupou salas e espaços públicos da cidade e incluiu propostas de diferentes linguagens e formatos. Entre os destaques esteve
Medida por medida, A Culpa é Tua, uma comédia baseada na obra de William Shakespeare, em versão de Chamei Buendía. O festival também contou com espetáculos apresentados em praças e em outros espaços da cidade. O Festival de Teatro de Rafaela se consolidou como um dos principais acontecimentos culturais da região e, ao longo da sua trajetória, transformou a cidade em um ponto de encontro para artistas, companhias e público. A edição deste ano aconteceu durante as férias de inverno e reafirmou a dimensão territorial do teatro ao levar as apresentações para além das salas convencionais. A programação reuniu produções de diferentes procedências e permitiu o contato do público local com propostas contemporâneas da cena argentina. Assim, o festival não funcionou apenas como uma sequência de espetáculos, mas também como um espaço de circulação, encontro e participação cultural, fortalecendo o vínculo entre a cidade e as artes cênicas. E estreou no Teatro Nacional Cervantes, aqui em Buenos Aires, a peça Um Jovem Golondrina, escrita e dirigida por Laura Santos. A obra acompanha uma história ambientada na cidade de Chipolete, na Patagônia, e aborda a violência e a exploração a partir de diferentes pontos de vista. A peça é apresentada como uma espécie de narrativa de amadurecimento, atravessada por um contexto de violência numa comunidade do interior. Laura Santos, atriz, dramaturga e diretora, desenvolveu o projeto no marco de um programa internacional de dramaturgia que teve entre os seus organizadores o Royal Court Theatre de Londres. A produção integra a programação no Teatro Nacional Cervantes, com apresentações na sua sala Orestes Caviglia. A relevância da montagem está também na sua origem. Laura Santos foi selecionada para desenvolver a obra dentro de um programa voltado à dramaturgia contemporânea. O resultado combina uma história situada num espaço específico da Argentina, com questões de alcance mais amplo, como violência, exploração e relações de poder. Ao escolher um cenário de cidade do interior e uma comunidade marcada por conflitos, a peça desloca o foco das grandes capitais e transforma o chamado Pago Chico, um território dramático. O Teatro Nacional Cervantes, instituição central da cena teatral argentina, oferece assim espaço para uma nova voz da dramaturgia nacional numa obra que articula dimensão política, experiência local e linguagem contemporânea. Uma nova proposta de publicação gráfica dedicada à memória histórica argentina foi apresentada há poucos dias em torno de Ausente e Presente, obra que combina ilustrações e colagens de Maria Reboredo com um livro gráfico sobre a Noite dos Lápis. A produção articula diferentes formas de narrativa visual e recupera um dos episódios mais emblemáticos da repressão durante a última ditadura militar argentina. O projeto se insere no campo das histórias em quadrinhos e da ilustração, utilizando imagens e composição gráfica para abordar uma memória histórica que continua presente na cultura e na sociedade argentinas. A Noite dos Lápis ocupa um lugar central na memória da ditadura argentina. O episódio envolve o sequestro e o desaparecimento de estudantes de ensino médio na cidade de La Plata, em setembro de 1976, e se tornou um dos símbolos da violência estatal contra jovens e militantes. Ao retomar esse tema em formato gráfico, a obra aproxima a memória histórica de

apresentou entre os dias 16 e 26 de julho o espetáculo de balé As Aventuras de Alice no País das Maravilhas. Se tratou da estreia argentina da criação coreográfica de Christopher Wildon, com música de Joby Talbot, inspirada no clássico de Lewis Carroll. A montagem, em nosso país, foi interpretada pelo Balé Estável do Teatro Colón e contou com direção musical de David Briskin. O espetáculo foi originalmente criado por encomenda do Royal Ballet de Londres e do Ballet Nacional do Canadá e foi estreado em 2011 no Royal Opera House em Londres. A produção apresentada aqui em Buenos Aires utilizou cenários e figurinos de Bob Crowley, além de projeções e recursos visuais. A chegada desta obra ao Teatro Colón de Buenos Aires representou a incorporação ao repertório argentino de uma criação contemporânea de grande escala baseada num clássico da literatura universal. A narrativa de Alice, marcada por transformações, personagens fantásticos e situações absurdas, oferece ao balé possibilidades particulares de movimento, cenografia e efeitos visuais. A produção também evidenciou a dimensão internacional da programação do Teatro Colón, ao apresentar uma obra criada por importantes instituições europeias e canadenses como seu elenco estável. Para o público argentino, a estreia permitiu conhecer uma versão coreográfica contemporânea de um texto amplamente conhecido e, ao mesmo tempo, acompanhar o trabalho dos bailarinos e artistas técnicos da principal casa lírica do nosso país. Um concerto realizado no Centro Cultural Kirchner, aqui em Buenos Aires, revisitou a música dos anos 1980 a partir de uma perspectiva concentrada especialmente no ano de 1986. Intitulado O Lado Velado dos Anos 80, o espetáculo reuniu uma seleção de artistas sob direção musical de Juanito el Cantor e apresentou novas interpretações de canções emblemáticas daquela década. Entre os momentos destacados esteve a participação de Paula Mafia na música Amo lo Extraño, de Fabiana Cantilo. A proposta recuperou um repertório associado a um período de intensa transformação da música popular argentina e foi apresentada como uma recriação voltada a iluminar aspectos menos lembrados daquela época. A escolha do ano 1986 possui uma dimensão cultural particularmente significativa. Se trata de um momento de forte efervescência da música argentina, quando diferentes gêneros, artistas e linguagens conviviam num cenário marcado pela expansão da cultura popular. Ao revisitar esse repertório, o concerto não se limitou a reproduzir sucessos conhecidos. A proposta foi reler aquelas canções a partir do presente, oferecendo novas interpretações e estabelecendo uma ponte entre diferentes gerações de músicos e ouvintes. O resultado transforma a memória musical em matéria de criação contemporânea e recupera uma parte importante do patrimônio sonoro argentino, sem tratá-lo como peça de museu. Na sequência, escutamos essa música mencionada, Amo lo Extraño, Amo o Estranho, na voz de Fabiana Cantilo, que é uma das músicas, como mencionamos, revisitadas no concerto.

0: argentino, un percurso por filmes e séries que fazem parte da memória coletiva e refletem a identidade do país. Histórias que emocionaram o público, retrataram a vida cotidiana e levaram ao mundo a maneira argentina de sentir, pensar e contar. Apresentamos hoje o Eternauta. Hoje apresentamos a recente adaptação televisiva de O Eternauta, uma produção que convida a redescobrir uma das obras mais influentes da cultura argentina, nascida da imaginação do roteirista Héctor Germán Oesterheld. Para o público internacional, a série funciona tanto como relato de ficção científica, quanto como porta de entrada para uma tradição narrativa profundamente marcada pela história política do nosso país. Mas, sobretudo, é uma história sobre a sobrevivência coletiva, a solidariedade e a resistência diante do desconhecido. Desde a sua origem como história em quadrinhos em 1957, ilustrada por Francisco Solano López, o Eternauta se destacou pela sua premissa poderosa. Uma nevada mortal cai sobre Buenos Aires e obriga um grupo de pessoas comuns a se organizar para sobreviver a uma invasão invisível. A série retoma esse núcleo argumental e o atualiza com sensibilidade contemporânea, mantendo intacto o seu eixo moral. Ninguém se salva sozinho. A série, lançada em 2025, foi produzida pela Netflix e contou com a direção do cineasta Bruno Stagnaro, que adaptou a obra de Héctor Germán Oesterheld. A adaptação contou com uma grande produção e um elenco de luxo, que incluiu o multipremiado Ricardo Darín no papel principal. Aqui os escutamos a ambos, Ricardo Darín e o diretor Bruno Stagnaro, trocando elogios sobre as decisões de adaptação realizadas no roteiro.
1: Esta versão é uma recreação de uma história possível e creo que le encontraste a melhor possibilidade histórica ao personagem.
2: Uma das coisas que, na verdade, todavía não tinha 100% claro é assumir que este tipo tinha a idade que tenés vos, ou seja, um tipo de 60 pirulos. E en el trabajo empezaron a aparecer matices que creo que enriquecieron este salvo. O hecho de que el tipo este sea excombatiente de Malvinas, a mí, en lo personal, me cerró por todos lados. Porque, por un lado, que era algo que te lo pedía la historia, digo, para entender quién es este chabón y de dónde viene.
1: Pero veo cosas de las islas.
2: Después, ¿cómo es que este tipo tiene tanto manejo de las armas? Y por último, una cosa que, siendo algo que va a tener una proyección internacional, decía que estaba bueno, digamos, que viaje nuestra historia con nosotros.
0: A história de O Eternauta começa com um fenômeno inexplicável. Uma neve tóxica cai sobre a cidade e mata quem entra em contato com ela. A partir desse evento, um grupo de sobreviventes, vizinhos, amigos, famílias, se vê obrigado a improvisar estratégias para resistir em um ambiente cada vez mais hostil. O que começa como uma luta pela sobrevivência individual se transforma numa experiência coletiva, onde a organização e a confiança mútua são a única defesa diante de uma ameaça que não termina de se revelar por completo. O tom oscila entre o suspense, a ética íntima e uma constante sensação de vulnerabilidade. Para compreender a potência de O Eternauta, é fundamental conhecer a figura do seu autor, Oesterheld. Mais do que um roteirista, Héctor Germán Oesterheld foi um intelectual comprometido com o seu tempo. Na década de 1970, a sua obra se tornou cada vez mais política e o seu engajamento o levou a se tornar uma das vítimas da ditadura militar argentina. A sua família foi dizimada. Oesterheld foi desaparecido, assim como as suas 4 filhas. Esse dado, ainda que posterior à criação original dos quadrinhos, ressignifica profundamente a sua leitura. A ideia de resistência coletiva e a denúncia de forças opressoras adquirem uma dimensão trágica e real.
3: El único héroe es el héroe en grupo. Nunca el héroe individual. El héroe solo. Héctor Westergel, escritor y guionista de historietas, nació en Buenos Aires el 23 de julio de 1919. Si bien se graduó y trabajó de geólogo, se dedicó por completo a la literatura. Escribió cuentos, artículos de divulgación científica y relatos infantiles. A partir de 1950, comenzó a escribir guiones de historietas y relatos de aventuras para la editorial Abril. 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En 1955 se asoció con su hermano Jorge y fundaron la editorial Frontera. Publicaron revistas como Frontera y Hora Cero y en formato de libro sus historietas más conocidas, Sargento Kirk y Bull Rocket. En 1957 apareció por primera vez su obra más emblemática, El Eternauta, un viajero de la eternidad que se aparece en casa del propio Westergel y le cuenta la historia de una terrible invasión extraterrestre en Buenos Aires. Con dibujos de Francisco Solano López, la tira se extendió por 2 años con gran éxito. Westergel publicó una segunda versión de El Eternauta en 1969, con dibujos de Alberto Breccia en la revista Gente. Sin embargo, las diferencias ideológicas con la revista, la estética experimental de los dibujos y el rechazo del público lo obligaron a adelantar el desenlace. En 1976 salió una reedición de El Eternauta en la revista Scorpio. Su éxito motivó la creación de una segunda parte, El Eternauta 2, también con dibujos de Francisco Solano López. Westergel, que militaba en la organización Montoneros y había pasado a la clandestinidad, reflejó en el guión su compromiso político. El 21 de abril de 1977 fue secuestrado por la dictadura militar en la ciudad de La Plata. Estuvo detenido en Campo de Mayo y en el centro clandestino de detención, el Vesubio. Al igual que sus 4 hijas, sus 2 yernos y sus 2 nietos, Héctor Westergel continúa desaparecido.

0: Já antes, a sua estreia, O Eternauta, começou a circular em festivais internacionais de séries, obtendo indicações em categorias técnicas e de interpretação. Embora o seu percurso de prêmios ainda esteja em desenvolvimento, o seu impacto cultural já a posiciona como uma das produções latino-americanas mais relevantes dos últimos anos.
1: O grande ganador dos prêmios Platino foi
2: O Eternauta. Igual uma noite muito positiva para o mundo do cine e das séries. De isso se tratam os prêmios Platino, a lo mejor do cine e das séries iberoamericanas. E hablábamos de grande momento para O Eternauta, que se quedou com 8 premios, 8, mejor miniserie, mejor actor para Ricardo Darín, que subió a Andrea Pietra a recibirlo, mejor actor de reparto para César Troncoso, ese gran actor uruguayo que interpretó al Tano Favalli, mejor actriz para Andrea Pietra, quien ves en este momento en pantalla.
3: Bellísima.
2: Bellísima, por cierto. Mejor creador de miniserie para Bruno Stagnaro. Mejor música original para Federico Jucid y le sumamos mejor edición de montaje. Así que gran, gran noche argentina.
0: Vejamos alguns dados adicionais de interesse. Um dos aspectos mais comentados é a transposição de uma história originalmente situada nos anos 1950 para uma Buenos Aires contemporânea, o que permite incorporar novas tecnologias e dinâmicas sociais. No entanto, o espírito original permanece intacto, a ideia de que a verdadeira heroicidade reside no coletivo. A figura do herói grupal, proposta por Westerhel, rompe com a tradição individualista do gênero e continua sendo uma das contribuições mais originais da obra. Além disso, a história do seu autor contribuiu para transformar O Eternauta em um símbolo de memória e resistência. Na Argentina, o seu nome está associado não apenas aos quadrinhos, mas também, como mencionávamos, à luta pelos direitos humanos. A primeira temporada de O Eternauta é composta por 6 episódios, com duração aproximada de 45 a 50 minutos cada, configurando uma minissérie compacta, porém intensa. Quanto à sua continuidade, a série já tem uma segunda temporada confirmada, que, segundo informações de produção, está prevista com cerca de 8 capítulos e ainda sem data oficial de estreia, embora seja estimada tentativamente para os próximos anos em função do seu complexo processo de realização. A série está disponível na plataforma Netflix, o que facilita o seu acesso a audiências globais. Como costuma ocorrer com esses conteúdos, a disponibilidade pode variar conforme o país, mas em geral faz parte do catálogo internacional de produções em destaque. Num panorama saturado de relatos apocalípticos, centrados em heróis individuais, O Eternauta propõe algo diferente, uma ética de cooperação. Talvez por isso continue sendo tão atual. Em tempos de incerteza global, a sua mensagem ressoa com força. Diante do desconhecido, a única saída possível é coletiva. O herói dessa história em quadrinhos argentina se chama Juan Salvo e recebeu inúmeras homenagens dos mais variados tipos. A seguir, escutamos uma das muitas canções que foram escritas sobre ele.

0: E encerramos este comentário sobre a muito bem-sucedida adaptação para o cinema de O Eternauta, escutando o seu trailer em português.
1: Sim, Vitor. Eu não sei, escutei em Vitor, era real em Vitor. Em Vitor, uma obra, caralho.
2: Nossa,
1: mas ainda dá uma salva.
3: Pare, quietos, quietos.
1: O quê?
3: Escutem.
1: Tem alguma coisa no ar.
3: Neve no verão.
1: Está gelado. Está caindo uma merda tóxica do céu. Quem gosta morre. A máscara, Juan. A minha filha está em algum lugar. E eu não vou parar até encontrá-la. Me deixa passar, por favor.
4: Primeiro mostra a máscara. É com isso que você vai se defender?
5: O importante não é só sobreviver. É também recuperar nosso lar.
6: Tudo bem, uma hora a ajuda vai chegar.
1: E se o que chegar não for ajuda?
6: Alguma coisa está acontecendo comigo.
7: Não sobrou ninguém! Vamos!
8: Todos os sobreviventes. Vocês não estão sozinhos. Juntos somos fortes.
1: Tem alguma coisa aqui.
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E hoje dedicamos o segmento Artista do Dia para uma das vozes mais emocionantes e autênticas do tango contemporâneo, Maria Volonté. Além de ser uma das vozes mais expressivas do tango atual, combinando tradição e inovação, Maria Volonté transitou do tango clássico a fusões com jazz, bossa nova e blues, conquistando o reconhecimento nacional e internacional, incluindo o Prêmio Gardel e a sua participação no Tiny Desk

Nacida en 16 de dezembro de 1955 en Ituzaingó, aquí pertinho da capital federal argentina, María Cristina Pasquinelli adotó un nombre artístico Volonté en homenagem a su mãe. A sua carreira começou a ganhar destaque na década de 1990, como o álbum Tango e Outras Passiones, que foi incluído pelo jornal La Nación entre os 100 melhores discos de tango de todos os tempos. Em 2003, ela lançou Fuimos, em parceria com o pianista Horacio Larumbe. Este álbum lhe rendeu o Prêmio Gardel de Melhor Álbum de Tango em 2004 e uma indicação para o Latin Grammy.

Maria Volonté é reconhecida pela sua voz intensa e expressiva, capaz de transmitir paixão e melancolia ao mesmo tempo. Embora suas raízes estejam no tango, ela não hesita em explorar outros gêneros musicais, como jazz, bossa nova e blues. Essa fusão de estilos a levou a se apresentar em diversos países, incluindo Estados Unidos, Europa e América Latina. Em 2011, Maria Volonté teve a honra de ser a primeira artista argentina a se apresentar no prestigiado Tiny Desk Concert da NPR, em Washington, D.C. Ao lado do gaitista Kevin Carroll Futter, ela apresentou um repertório que incluía El Beso Azul, O Viejo Tren e SF Tango. Essa performance destacou a sua capacidade de transitar entre o tango tradicional e outras influências musicais, encantando o público internacional.

Além da sua carreira solo, Maria Volonté também é líder do Blue Tango Project, uma colaboração com o gaitista californiano Kevin Carl Futter. Juntos, eles exploram a interseção emocional e musical entre o tango e o blues, dois gêneros nascidos da marginalidade e da paixão, sempre com uma abordagem inovadora e sensível.

E assim é como chegamos ao final deste percurso pela vida e pela obra de Maria Volonté, uma das vozes mais importantes do tango argentino, que além de explorar o tango clássico, incorpora elementos de jazz, bossa nova e blues em sua música.

falemos a esta despedida no clima aqui na Argentina, que continua mostrando nesta semana porque é um dos países de maior diversidade climática do mundo. Enquanto aqui na cidade de Buenos Aires se vivem dias típicos de inverno, com temperaturas entre 14 e 18 graus, bastante benéfica esta semana em matéria de clima, e previsão de chuva e algumas tempestades isoladas aqui também na capital federal, o sul do país segue mergulhado no frio. Em Bariloche, os termômetros permanecem abaixo dos 10 graus, com possibilidade de neve nas montanhas e excelente movimento nas estações de esqui. Mas ao sul, em Ushuaia, o inverno continua rigoroso, temperaturas próximas de 0 grau e chance de novas precipitações de neve. No outro extremo do mapa, Jujuy apresenta um cenário completamente diferente. Lá no extremo noroeste argentino, o sol predomina durante boa parte do dia e as máximas podem chegar aos 25 graus, que inveja, embora as manhãs também continuem frias. É o retrato da Argentina nesta época do ano, um país onde, no mesmo dia, convivem chuva, neve e temperaturas quase primaveris. Para quem viaja, vale a velha recomendação, consulte a previsão antes de fazer as malas.

E rapidinho encerramos o nosso encontro desta segunda-feira, onde estivemos Julieta Galvão na locução e Santiago Conde na operação técnica. Lembrem que podem nos acompanhar a qualquer momento do dia acessando www.radionacional.com.br ou nos procurando na onda curta, gentileza da WRMI. Muito obrigada, um muito bom dia e até amanhã.

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conosco, não apenas no síncrono, que acontece de segundas a sextas-feiras, mas também a qualquer momento, porque ali vocês poderão encontrar todos os nossos programas dos últimos dias em todos os 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Também lembrem que estamos aqui no síncrono de segundas a sextas, de 8 a 9 horas, horário local, 11 a 12, horário UTC, e que podem também tentar acompanhar a nossa programação pela onda curta, a gentileza da emissora americana WRMI, que nos retransmite em diferentes frequências, dias e horários. Lembrem que às terças e sextas-feiras temos um segmento dedicado ao público deixista, que prepara o especialista Arnaldo Slane, que sempre estamos confirmando os informes de recepção. Devem enviar eles para qslraia@gmail.com. E o programa de hoje, segunda-feira, começa com o segmento Cultura e Espetáculos, que destaca a exposição Belkis Ayón, Mito e Desobediência, no Museu de Arte Latino-Americana de Buenos Aires. Também comentará a estreia argentina do balé As Aventuras de Alice no País das Maravilhas, uma produção internacional aqui com uma versão local no Teatro Colón de Buenos Aires. Em seguida, teremos uma resenha sobre a série argentina O Eternauta, na Netflix. E na sessão Artista do Dia, estaremos visitando a trajetória da cantora, compositora e bandoneonista Maria Volonté. Nos acompanha hoje na operação técnica o colega Santiago Conde, e é com ele então que mergulhamos em nosso programa.

começamos falando em Georgieva, que visita a Argentina e coloca a Vaca Muerta no centro das atenções. A chegada da diretora-gerente do Fundo Monetário Internacional, Cristalina Georgieva, marca um momento simbólico na relação entre a Argentina e esse organismo. Pela primeira vez, desde que assumiu o comando do FMI, Georgieva visita oficialmente nosso país para uma agenda que inclui reuniões com o presidente Javier Milei, o ministro da Economia Luiz Caputo, empresários e representantes da sociedade civil. Mas há um detalhe que chama a atenção, que é a viagem à Vaca Muerta. A chefe do FMI conhecerá de perto o maior polo argentino de petróleo e gás não convencional, hoje considerado uma das principais apostas do governo para ampliar exportações, gerar divisas e fortalecer a economia. A visita ao complexo operado pela Nacional YPF, na província patagônica de Neuquén, tem forte valor político e econômico. Ela sinaliza que o fundo acompanha não apenas as contas públicas, mas também os projetos capazes de sustentar o crescimento de longo prazo. Para o governo Milei, mostrar Vaca Muerta à principal dirigente do FMI é apresentar aquilo que considera o seu maior ativo estratégico, uma fonte de energia e de dólares que pode transformar a posição da Argentina no mercado internacional nos próximos anos. E passemos agora, então, para a já mencionada sessão Cultura e Espetáculos, com novidades musicais de teatro e artes visuais daqui da Argentina. Começamos falando em artes visuais. A exposição Belkizayon, ou Belkizayon, Mito e Desobediência, no MAUBA, o Museu de Arte Moderna Latino-Americana de Buenos Aires, apresenta pela primeira vez numa instituição argentina a obra da artista e gravadora cubana Belkizayon, nascida em Havana em 1967 e falecida em 1999. A mostra reúne 7 obras pertencentes à coleção MAUBA, Constantini, e pode ser visitada até 12 de outubro de 2026. Ayon revolucionou a técnica da colografia, baseada na construção de matrizes a partir de colagens de materiais, criando imagens de grande riqueza expressiva e variedade de texturas. Interessada na diáspora africana em Cuba, a artista dedicou a sua produção ao mito da sociedade secreta Abacuá, uma confraria masculina originada na região do Calabar, atual Nigéria, e introduzida na ilha do século XIX. A partir dos 17 anos, Belkizayon começou a investigar esse universo, influenciada também pela obra da antropóloga Lídia Cabrera. Entre 1991 e 1998, a figura de Sican, personagem central do mito fundador Abacuá, aparece repetidamente na sua produção. Ao ressignificá-la, a artista questionou a ordem patriarcal da confraria e deu representação visual a uma ritualidade até então transmitida exclusivamente de forma oral. As obras de Belkizayon também refletem a resistência diante da marginalidade, do medo e da censura durante a crise dos anos 1990. Reconhecida internacionalmente, Ayon participou da Bienal de Veneza e teve obras incorporadas a instituições como o Museu de Arte Moderna de Nova York e o Museu de Arte Contemporânea de Los Angeles. A obra, então, pode ser visitada aqui em Buenos Aires, no Balba, até meados do próximo outubro. Agora falemos em teatro. O Festival de Teatro de Rafaela foi desenvolvido a meados de julho na cidade de Rafaela, na província de Santa Fé. Na sua edição número 21, o encontro reuniu 18 espetáculos de companhias e artistas aqui de Buenos Aires, mas também de Córdoba e de Santa Fé, com um total de 32 apresentações, além de atividades especiais. A programação ocupou salas e espaços públicos da cidade e incluiu propostas de diferentes linguagens e formatos. Entre os destaques esteve
Medida por Medida, A Culpa é Tua, uma comédia baseada na obra de William Shakespeare, em versão de Chamei Buendía. O festival também contou com espetáculos apresentados em praças e em outros espaços da cidade. O Festival de Teatro de Rafaela se consolidou como um dos principais acontecimentos culturais da região e, ao longo da sua trajetória, transformou a cidade em um ponto de encontro para artistas, companhias e público. A edição deste ano aconteceu durante as férias de inverno e reafirmou a dimensão territorial do teatro ao levar as apresentações para além das salas convencionais. A programação reuniu produções de diferentes procedências e permitiu o contato do público local com propostas contemporâneas da cena argentina. Assim, o festival não funcionou apenas como uma sequência de espetáculos, mas também como um espaço de circulação, encontro e participação cultural, fortalecendo o vínculo entre a cidade e as artes cênicas. E estreou no Teatro Nacional Cervantes, aqui em Buenos Aires, a peça Um Jovem Golondrina, escrita e dirigida por Laura Santos. A obra acompanha uma história ambientada na cidade de Chipolete, na Patagônia, e aborda a violência e a exploração a partir de diferentes pontos de vista. A peça é apresentada como uma espécie de narrativa de amadurecimento, atravessada por um contexto de violência numa comunidade do interior. Laura Santos, atriz, dramaturga e diretora, desenvolveu o projeto no marco de um programa internacional de dramaturgia que teve entre os seus organizadores o Royal Court Theatre de Londres. A produção integra a programação no Teatro Nacional Cervantes, com apresentações na sua sala Orestes Caviglia. A relevância da montagem está também na sua origem. Laura Santos foi selecionada para desenvolver a obra dentro de um programa voltado à dramaturgia contemporânea. O resultado combina uma história situada num espaço específico da Argentina, com questões de alcance mais amplo, como violência, exploração e relações de poder. Ao escolher um cenário de cidade do interior e uma comunidade marcada por conflitos, a peça desloca o foco das grandes capitais e transforma o chamado Pago Chico, um território dramático. O Teatro Nacional Cervantes, instituição central da cena teatral argentina, oferece assim espaço para uma nova voz da dramaturgia nacional numa obra que articula dimensão política, experiência local e linguagem contemporânea. Uma nova proposta de publicação gráfica dedicada à memória histórica argentina foi apresentada há poucos dias em torno de Ausente e Presente, obra que combina ilustrações e colagens de Maria Reborido com um livro gráfico sobre a Noite dos Lápis. A produção articula diferentes formas de narrativa visual e recupera um dos episódios mais emblemáticos da repressão durante a última ditadura militar argentina. O projeto se insere no campo das histórias em quadrinhos e da ilustração, utilizando imagens e composição gráfica para abordar uma memória histórica que continua presente na cultura e na sociedade argentinas. A Noite dos Lápis ocupa um lugar central na memória da ditadura argentina. O episódio envolve o sequestro e o desaparecimento de estudantes de ensino médio na cidade de La Plata, em setembro de 1976, e se tornou um dos símbolos da violência estatal contra jovens e militantes. Ao retomar esse tema em formato gráfico, a obra aproxima a memória histórica de novas linguagens e públicos. A combinação de ilustrações, colagens e narrativa gráfica permite trabalhar não apenas com a informação documental, mas também com a força simbólica das imagens. O lançamento demonstra, mais uma vez, como a produção de quadrinhos e livros gráficos pode participar ativamente das disputas pela memória e da transmissão de acontecimentos históricos para as novas gerações. O
Teatro Colón, em Buenos Aires, apresentou entre os dias 16 e 26 de julho o espetáculo de balé As Aventuras de Alice no País das Maravilhas. Se tratou da estreia argentina da criação coreográfica de Christopher Wildon, com música de Joby Talbot, inspirada no clássico de Lewis Carroll. A montagem, em nosso país, foi interpretada pelo Balé Estável do Teatro Colón e contou com direção musical de David Briskin. O espetáculo foi originalmente criado por encomenda do Royal Ballet de Londres e do Ballet Nacional do Canadá e foi estreado em 2011 no Royal Opera House em Londres. A produção apresentada aqui em Buenos Aires utilizou cenários e figurinos de Bob Crowley, além de projeções e recursos visuais. A chegada desta obra ao Teatro Colón de Buenos Aires representou a incorporação ao repertório argentino de uma criação contemporânea de grande escala baseada num clássico da literatura universal. A narrativa de Alice, marcada por transformações, personagens fantásticos e situações absurdas, oferece ao balé possibilidades particulares de movimento, cenografia e efeitos visuais. A produção também evidenciou a dimensão internacional da programação do Teatro Colón, ao apresentar uma obra criada por importantes instituições europeias e canadenses como seu elenco estável. Para o público argentino, a estreia permitiu conhecer uma versão coreográfica contemporânea de um texto amplamente conhecido e, ao mesmo tempo, acompanhar o trabalho dos bailarinos e artistas técnicos da principal casa lírica do nosso país. Um concerto realizado no Centro Cultural Kirchner, aqui em Buenos Aires, revisitou a música dos anos 1980 a partir de uma perspectiva concentrada especialmente no ano de 1986. Intitulado O Lado Velado dos Anos 80, o espetáculo reuniu uma seleção de artistas sob direção musical de Juanito el Cantor e apresentou novas interpretações de canções emblemáticas daquela década. Entre os momentos destacados esteve a participação de Paula Mafia na música Amo lo Extraño, de Fabiana Cantilo. A proposta recuperou um repertório associado a um período de intensa transformação da música popular argentina e foi apresentada como uma recriação voltada a iluminar aspectos menos lembrados daquela época. A escolha do ano 1986 possui uma dimensão cultural particularmente significativa. Se trata de um momento de forte efervescência da música argentina, quando diferentes gêneros, artistas e linguagens conviviam num cenário marcado pela expansão da cultura popular. Ao revisitar esse repertório, o concerto não se limitou a reproduzir sucessos conhecidos. A proposta foi reler aquelas canções a partir do presente, oferecendo novas interpretações e estabelecendo uma ponte entre diferentes gerações de músicos e ouvintes. O resultado transforma a memória musical em matéria de criação contemporânea e recupera uma parte importante do patrimônio sonoro argentino, sem tratá-lo como peça de museu. Na sequência, escutamos essa música mencionada, Amo lo Extraño, Amo o Estranho, na voz de Fabiana Cantilo, que é uma das músicas, como mencionamos, revisitadas no concerto.

argentino, um percurso por filmes e séries que fazem parte da memória coletiva e refletem a identidade do país. Histórias que emocionaram o público, retrataram a vida cotidiana e levaram ao mundo a maneira argentina de sentir, pensar e contar. Apresentamos hoje o Eternauta. Hoje apresentamos a recente adaptação televisiva de O Eternauta, uma produção que convida a redescobrir uma das obras mais influentes da cultura argentina, nascida da imaginação do roteirista Héctor Germán Oesterheld. Para o público internacional, a série funciona tanto como relato de ficção científica, quanto como porta de entrada para uma tradição narrativa profundamente marcada pela história política do nosso país. Mas, sobretudo, é uma história sobre a sobrevivência coletiva, a solidariedade e a resistência diante do desconhecido. Desde a sua origem como história em quadrinhos em 1957, ilustrada por Francisco Solano López, o Eternauta se destacou pela sua premissa poderosa, uma nevada mortal

0: Antes da sua estreia, o Eternauta começou a circular em festivais internacionais de séries, obtendo indicações em categorias técnicas e de interpretação. Embora o seu percurso de prêmios ainda esteja em desenvolvimento, o seu impacto cultural já a posiciona como uma das produções latino-americanas mais relevantes dos últimos anos.
1: O grande ganador dos prêmios Platino foi
2: o Eternauta. Igual uma noite muito positiva para o mundo do cine e das séries. De isso se tratam os prêmios Platino, a lo mejor do cine e das séries iberoamericanas. E hablábamos de grande momento para o Eternauta, que se quedou con 8 premios, 8, mejor miniserie, mejor actor para Ricardo Darín, que subió a Andrea Pietra a recibirlo, mejor actor de reparto para César Troncoso, ese gran actor uruguayo que interpretó al Tano Favalli, mejor actriz para Andrea Pietra, que ves en este momento en pantalla,
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2: 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Así que gran, gran noche argentina.
0: Vejamos alguns dados adicionais de interesse. Um dos aspectos mais comentados é a transposição de uma história originalmente situada nos anos 1950 para uma Buenos Aires contemporânea, o que permite incorporar novas tecnologias e dinâmicas sociais. No entanto, o espírito original permanece intacto, a ideia de que a verdadeira heroicidade reside no coletivo. A figura do herói grupal, proposta por Westerhel, rompe com a tradição individualista do gênero e continua sendo uma das contribuições mais originais da obra. Além disso, a história do seu autor contribuiu para transformar o Eternauta em um símbolo de memória e resistência. Na Argentina, o seu nome está associado não apenas aos quadrinhos, mas também, como mencionávamos, à luta pelos direitos humanos. A primeira temporada de O Eternauta é composta por 6 episódios, com duração aproximada de 45 a 50 minutos cada, configurando uma minissérie compacta, porém intensa. Quanto à sua continuidade, a série já tem uma segunda temporada confirmada, que, segundo informações de produção, está prevista com cerca de 8 capítulos e ainda sem data oficial de estreia, embora seja estimada tentativamente para os próximos anos em função do seu complexo processo de realização. A série está disponível na plataforma Netflix, o que facilita o seu acesso a audiências globais. Como costuma ocorrer com esses conteúdos, a disponibilidade pode variar conforme o país, mas em geral faz parte do catálogo internacional de produções em destaque. Num panorama saturado de relatos apocalípticos, centrados em heróis individuais, o Eternauta propõe algo diferente, uma ética de cooperação. Talvez por isso continue sendo tão atual. Em tempos de incerteza global, a sua mensagem ressoa com força. Diante do desconhecido, a única saída possível é coletiva. O herói dessa história em quadrinhos argentina se chama Juan Salvo e recebeu inúmeras homenagens dos mais variados tipos. A seguir, escutamos uma das muitas canções que foram escritas sobre ele.

0: E encerramos este comentário sobre a muito bem sucedida adaptação para o cinema de O Eternauta, escutando o seu trailer em português.
1: Eu não sei, escutei em vidro, era real em vidro. Tem vidro uma ova, caralho.
2: Não,
1: ainda não, não.
3: Parem, quietos, quietos.
1: O quê?
3: Escutem.
1: Tem alguma coisa no ar. Leve no verão.
3: Tá gelado.
1: Tá caindo uma merda tóxica do céu. Quem gosta morre. A máscara lá. A minha filha tá em algum lugar. E eu não vou parar até encontrá-la. Me deixa passar, por favor.
4: Primeiro mostra a máscara.
5: É com isso que você vai se defender?
6: O importante não é só sobreviver. É também recuperar nosso lar.
7: Tudo bem, uma hora a ajuda vai chegar.
1: E se o que chegar não for ajuda?
8: Alguma coisa está acontecendo comigo.
9: Não sobrou ninguém, vamos!
10: Todos os sobreviventes. Vocês não estão sozinhos. Juntos somos fortes.
1: Tem alguma coisa aqui.

E hoje dedicamos o segmento Artista do Dia para uma das vozes mais emocionantes e autênticas do tango contemporâneo, Maria Volonté. Além de ser uma das vozes mais expressivas do tango atual, combinando tradição e inovação, Maria Volonté transitou do tango clássico a fusões com jazz, bossa nova e blues, conquistando o reconhecimento nacional e internacional, incluindo o Prêmio Gardel e a sua participação no Tine

Nacida en 16 de dezembro de 1955 en Ituzaingó, aquí pertinho da capital federal argentina, María Cristina Pasquinelli adotou o nome artístico Volonté em homenagem à sua mãe. A sua carreira começou a ganhar destaque na década de 1990, como o álbum Tango e Outras Passiones, que foi incluído pelo jornal La Nación entre os 100 melhores discos de tango de todos os tempos. Em 2003, ela lançou Fuimos, em parceria com o pianista Horacio Larumbe. Este álbum lhe rendeu o prêmio Gardel de melhor álbum de tango em 2004 e uma indicação para o Latin Grammy.

Maria Volonté é reconhecida pela sua voz intensa e expressiva, capaz de transmitir paixão e melancolia ao mesmo tempo. Embora suas raízes estejam no tango, ela não hesita em explorar outros gêneros musicais, como jazz, bossa nova e blues. Essa fusão de estilos a levou a se apresentar em diversos países, incluindo Estados Unidos, Europa e América Latina. Em 2011, Maria Volonté teve a honra de ser a primeira artista argentina a se apresentar no prestigiado Tiny Desk Concert da NPR, em Washington, D.C. Ao lado do gaitista Kevin Carroll Futter, ela apresentou um repertório que incluía El Beso Azul, O Viejo Tren e SF Tango. Essa performance destacou a sua capacidade de transitar entre o tango tradicional e outras influências musicais, encantando o público internacional.

Além da sua carreira solo, Maria Volonté também é líder do Blue Tango Project, uma colaboração com o gaitista californiano Kevin Carl Futter. Juntos, eles exploram a interseção emocional e musical entre o tango e o blues, dois gêneros nascidos da marginalidade e da paixão, sempre com uma abordagem inovadora e sensível.

E assim é como chegamos ao final deste percurso pela vida e pela obra de Maria Volonté, uma das vozes mais importantes do tango argentino, que além de explorar o tango clássico, incorpora elementos de jazz, bossa nova e blues em sua música.

falemos antes da despedida no clima aqui na Argentina, que continua mostrando nesta semana porque é um dos países de maior diversidade climática do mundo. Enquanto aqui na cidade de Buenos Aires se vivem dias típicos de inverno, com temperaturas entre 14 e 18 graus, bastante benéfica esta semana em matéria de clima, e previsão de chuva e algumas tempestades isoladas aqui também na capital federal, o sul do país segue mergulhado no frio. Em Bariloche, os termômetros permanecem abaixo dos 10 graus, com possibilidade de neve nas montanhas e excelente movimento nas estações de esqui. Mas ao sul, em Ushuaia, o inverno continua rigoroso, temperaturas próximas de 0 grau e chance de novas precipitações de neve. No outro extremo do mapa, Jujuy apresenta um cenário completamente diferente. Lá no extremo noroeste argentino, o sol predomina durante boa parte do dia e as máximas podem chegar aos 25 graus, que inveja, embora as manhãs também continuem frias. É o retrato da Argentina nesta época do ano, um país onde, no mesmo dia, convivem chuva, neve e temperaturas quase primaveris. Para quem viaja, vale a velha recomendação: consulte a previsão antes de fazer as malas.

E rapidinho encerramos o nosso encontro desta segunda-feira, onde estivemos Julieta Galvão na locução e Santiago Conde na operação técnica. Lembrem que podem nos acompanhar a qualquer momento do dia acessando www.radionacional.com.br ou nos procurando na onda curta, gentileza da WRMI. Muito obrigada, um muito bom dia e até amanhã.